mais um gol de placa. Quem gostou dá um gritão, hein? Meu irmão, Negão Jamaica! E aí, moleque? Tudo certinho? Tudo certinho? Boa noite, gente!